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7: De volta ao vivo com o nosso By Night, 14 graus aqui na Paulista. Tá chegando por aqui ela, Xadê. 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

sempre com a melhor trilha sonora na sua noite aqui no nosso By Night. Ouve só. Integrante dos Rolling Stones desde o fim da década de 1970, o guitarrista Ronnie Wood chega aqui com a sua turnê em São Paulo, acompanhado, né, pela cantora irlandesa Imelda May, para lembrar composições de álbum solo, além de momentos com os Stones, Rod Stewart, entre outros artistas. Bom, o show está marcado para o dia 1º de novembro no Espaço Unimed e os ingressos estão sendo vendidos pela plataforma Eventim. Aproveite, viu?

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Canção que é tema dos geeks, Hugh Lewis and the News, The Power of Love, aqui na nossa noite. Com direção de Elias Andreato, o espetáculo Perda Maior entrou em cartaz na Sala Slam. A peça conta a história de três personagens, Adele, Pedro e Lúcio, seduzidos pelo anúncio de um suposto método de treinamento que promete sucesso imediato, eles acabam aprisionados como parte de um estranho experimento. Será que o trio vai conseguir escapar dessa armadilha? Bom, as apresentações de Perda Maior acontecem às quartas-feiras até o dia 30 de setembro. E os ingressos são vendidos na plataforma Simpla. A Casa Slam fica na rua Matheus Grow, número 106, em Pinheiros. Aproveite.

0: O melhor do som internacional e nacional. Fala a verdade, que trilha sonora gostosa. 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Por aqui, eu, Sandra de Carlo, te acompanho até a meia-noite. Obrigada pela sua boa companhia.
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Ao embalo sempre de boa música aqui na nossa noite. E mais uma boa dica agora para você. Uma exposição que está em cartaz na Fundação Maria Luísa e Oscar Americano mostra o papel do rei português Dom João VI para a formação do Brasil. A mostra, que marca os 200 anos da morte do monarca, apresenta quadros, porcelanas, medalhas e outras peças que pertenceram a Dom João e a rainha Carlota Joaquina. Bom, a visitação foi prorrogada até o dia 24 de outubro e pode ser feita de terça a domingo, das 10 da manhã às 5:30 da tarde. A fundação fica na Avenida Morumbi, número 4077. Às terças-feiras, a entrada é gratuita. Aproveite!

0: Música boa e de qualidade. Por aqui eu, Sandra de Carlo, te acompanho. Vamos juntos até a meia-noite com a melhor trilha sonora da sua noite, as melhores dicas. Lembrando que você interage comigo também pelo nosso Instagram, @radioalfafm. Boa noite.
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Música boa e de qualidade. Por falar em música boa, ouve só, hein? Principal atração do primeiro dia do Rock in Rio, a banda Foo Fighters anunciou que voltará ao Brasil em 2027, viu? O grupo vai fazer 2 shows da turnê mundial Takeover. O primeiro está marcado para o dia 18 de fevereiro, na Arena MRV, em Belo Horizonte. E o segundo será no Morumbis, aqui em São Paulo, no dia 20. Os ingressos podem ser comprados no site da Ticketmaster. Aproveite!

0: Fechando muito bem o nosso By Night nesta noite gostosa aqui em São Paulo. Eu, Sandra de Carlo, volto amanhã a partir das 7 horas da noite e te deixo com muita música na madrugada. É Alfa e você juntos na noite. Se cuida, até amanhã.
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8: Bom dia, uma excelente manhã de terça-feira. Para você que já chegou por aqui, ligou o rádio, tá curtindo a Alfa FM, tudo bem? Eu sou a Vanessa Rabelo, eu já cheguei por aqui, te acompanho a partir de agora e sigo contigo até as 10 horas da manhã desse dia 25 de agosto, que por enquanto o sol ainda não apareceu aqui na Paulista. Tem chuva bem fraca, chuviscos em algumas regiões aqui de São Paulo, os termômetros registram 14 graus e a máxima hoje é de 21. Te conto que por enquanto não há nenhum relato de problema nas estações de trens e metrô. Tudo segue funcionando normalmente e logo mais, a partir das 7 horas da manhã, não se esqueça que tem rodízio municipal de veículos. Hoje é para carros com finais de placa 3 e 4. Das 7 às 10 da manhã e depois das 5 da tarde até as 8 da noite, não pode circular no centro expandido. 6 e 4.
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0: Um clássico da música, Chaka Khan com I'm Every Woman, 6:10. O ministro da Fazenda, Dário Durigan, afirmou que o governo federal estima que o salário mínimo será de R$ 1.741 em 2027. O valor vai constar no projeto de lei orçamentária anual, que será encaminhado ao Congresso Nacional até o dia 31 deste mês. O valor, entretanto, ainda pode mudar até dezembro de 2026. O salário mínimo definitivo só será conhecido no fim do ano, quando será divulgado o INPC de novembro. Durigan relatou que se reuniu na tarde de ontem com o presidente Lula e demais ministros da área econômica para fechar a proposta de orçamento de 2027 que o governo federal vai enviar ao Congresso Nacional. 6:11.
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0: McDonald, que fez parte do Doobie Brothers, Reach Out, I'll Be There. Fechando esse bloco, você tá na sintonia da Alfa, 6:18.
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0: Som Nacional também rola aqui na Alfa. Marina Lima com Acontecimentos, 6h31. E eu falo agora sobre a previsão do tempo aqui para a capital paulista. A terça-feira começou com céu nublado e sensação de frio. Durante a manhã, o sol aparece entre nuvens, porém, ainda há condições para chuvas isoladas e chuviscos na Grande São Paulo. Hoje, os termômetros oscilam entre 14 e 21 graus. Na quarta-feira, o sol aparece entre nuvens e favorece a elevação das temperaturas, com mínimas em torno dos 14 graus e máximas que podem chegar aos 24. Entre o final da tarde e a noite, a propagação das áreas de instabilidade deve provocar chuvas isoladas e chuviscos. Aqui na Paulista agora, começa a clarear e os termômetros registram 14 graus. 6h32.
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0: Sucesso dos anos 90, Sheryl Crow com Only Wanna Do. No Música e Informação dessa manhã de terça-feira, 6h39.
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0: O melhor da música nacional e internacional você ouve aqui na Alfa. Esse foi o Gilberto Gil com Vamos Fugir. E você também tem notícia. Tá no trânsito?
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0: Eu começo falando da Rádio Leste. Quem segue na direção do centro já encontra lentidão desde a região da Praça de Vinolândia e segue com trecho Jande para até a altura ali da estação Carrão do metrô. Depois disso melhora, mas volta a enroscar a partir da estação Belém e segue assim pelo viaduto Alcântara Machado e ligação leste-oeste com muita dificuldade. O corredor norte-sul também tem problemas. Na direção do aeroporto, desde a Avenida do Estado, o motorista já pisa no freio até o Parque do Ibirapuera. Aparentemente tem um acidente por lá e com isso causou essa lentidão. Depois disso, o motorista segue com o trânsito fluindo bem. Na direção da Zona Norte, desde a Professor Vicente Hall até o aeroporto de Congonhas em Rosca, depois antes mesmo do Parque Ibirapuera até o fim do Parque do Ibirapuera tem lentidão, aí depois disso segue com o caminho fluindo melhor e já, daqui 9 minutos tem rodízio municipal de veículos, hoje para carros com finais de placa 13 e 4.
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0: A música linda do Richard Marx com Right Here Waiting. 7 em ponto, uma excelente manhã para você.
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0: Uma excelente manhã de terça-feira para você que tá aqui na sintonia da Alfa e eu, Vanessa Rabelo, tô aqui te acompanhando até às 10 da manhã. Primeiro lugar em São Paulo, sempre com você. Bom dia. Eu trago esse som do Inexus, By My Side.

0: Tom do Lulu Santos, Como Uma Onda. 7:10. E eu trago mais notícias. O Brasil tem ao menos 4 casos confirmados com uma morte da febre do Nilo Ocidental. Uma infecção viral transmitida pelo pernilongo que pode causar acometimento neurológico em casos mais severos. O estado de São Paulo confirmou os 2 primeiros casos na história em 2 cidades do interior, em Ribeirão Preto e em São José do Rio Preto. Já em Santa Catarina, são casos na cidade de Caçador e em Imbituba. Este segundo evoluiu para óbito. Ambos os estados afirmam que estão reforçando a vigilância epidemiológica diante do aparecimento de casos. 7:11.
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0: do Little Texas, My Love. Nessa manhã de terça-feira, tem bastante nuvem aqui na Paulista e os termômetros registram 15 graus. A máxima hoje é de 21. Bom dia!
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2: Como prometido, hoje eu volto a falar sobre empreendedorismo jovem entre evangélicos. Trata-se de uma onda de empreendimentos que incorporam referências religiosas. No censo de 2022, os evangélicos representavam 26,9% dos brasileiros acima de 10 anos de idade. E eles movimentam mais de 20 bilhões de reais por ano. Além das tradicionais livrarias, gravadoras, editoras, gospel, novos tempos de consumo são abertos por jovens, todos com promessa de um ambiente familiar. Em Brasília, a Gospel Drinks garante ser o primeiro open bar gospel do Brasil. E também uma diversão zero álcool. Já que falei ontem do Rio de Janeiro e hoje de Brasília, aqui em São Paulo tem a Sex Shop, a Bem Amada. A empreendedora Adriana Araújo garante ser um lugar seguro, onde ajudamos a acender o fogo no parquinho, mas sem apagar os valores. Vende lubrificante, gel excitante, mas nada que dê prazer individual para não substituir o cônjuge na relação. O presidente do Instituto Locomotiva, que pesquisa comportamento, diz que a mudança é estética e geracional. Renato Meirelles garante que a geração Z, entre os crentes, assume a identidade, já que muitos pais escondiam o crachá evangélico no emprego para não sofrer estigma. Eu espero você em @CrisArcangeli. Lá tem um monte de novidades. E até a próxima.
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0: O melhor da música nacional e internacional você ouve aqui na Alfa. Esse foi o Jorge Versilo, que nem maré. 7h29. Eu trago mais notícias. O governo de Donald Trump se prepara para revogar os vistos de negócios e turismo de até 200 mil estrangeiros que solicitaram ou estão em processo de pedido de asilo no país. Se a medida for adotada, será a maior revogação coletiva de vistos da história dos Estados Unidos e deverá enfrentar contestações na justiça. O Departamento de Estado deve anunciar nas próximas semanas a revogação dos chamados vistos B1 e B2 emitidos entre 2016 e 2026. As pessoas afetadas são aquelas que solicitaram asilo ou estejam no processo, segundo documentos obtidos pela Associated Press e dois funcionários do governo americano. 7h29.
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0: É a versão do Mario Beyond com Night Shift, esse som que originalmente é do Commodores. Tem também uma versão dele, do Bruce Springsteen, que ficou maravilhosa. 7h38.
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3: Outro dia, numa palestra sobre os combustíveis no Brasil, me perguntaram sobre os aditivos da gasolina. E eu expliquei, primeiro, que recomendo a utilização de aditivos na gasolina comum, a menos que o motorista tenha total confiança no posto para abastecer com a gasolina aditivada. Porém, o principal alerta é contra um aditivo comercializado em quase todos os postos chamado Booster, pois os aditivos recomendados são apenas aqueles dispersantes e detergentes para evitar a carbonização interna do motor. Já o Booster é para aumentar o desempenho do motor, que pode até acontecer, porém, o Booster contém óxido de ferro, que danifica as velas e o catalisador. Então, cuidado com o Booster.
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0: Red Hot Chili Peppers, Road Tripping, 7h52. E a Mega Sena pode pagar hoje um prêmio de 3,5 milhões de reais. As apostas podem ser realizadas até às 8 da noite em qualquer lotérica do país ou por meio do site e aplicativo Loterias Caixa, disponíveis em smartphones, computadores e outros dispositivos. E eu também falo sobre futebol. Tem jogo amanhã pelas quartas de final da Copa do Brasil entre Palmeiras e Santos. 7h53.
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0: Fechando muito bem a edição do Música e Informação dessa terça-feira, ao som dela, Taylor Swift com Anti-Hero. O Música e Informação tá de volta amanhã, 6 da manhã, e vem chegando a sequência de classe.
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0: Bom dia, uma excelente manhã de terça-feira para você que já tá aqui curtindo a Alfa FM, tudo bem? Eu sou a Vanessa Rabelo, eu tô aqui contigo, sigo por aqui até às 10 da manhã, desse dia 25 de agosto, que tá bem nublado aqui na região da Paulista. Os termômetros registram 15 graus e a máxima hoje é de 21 e pode ter chuva fraca. Bom, a gente vai curtir essa playlist feita especialmente para você que vai passar por aqui, John Secada, também vai ter NSYNC, Jimmy Cliff, mas eu começo com ele que logo mais estará aqui em terras brasileiras, um dos meus cantores favoritos, Sir Elton John.
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0: São do NSYNC para esse som do Christopher Cross, Sailing, fazendo parte aqui desse edição da sequência de classe. Você está curtindo essa playlist feita especialmente para embalar a sua manhã de terça-feira. Bom dia.
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0: Fechando muito bem essa edição da sequência de clássico, essa voz maravilhosa do Phil Collins, do Genesis, Throwing It All Away. 8h58 e faltam poucos dias, hein? 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
0: A diretoria da Agência Nacional de Energia Elétrica rejeitou o pedido de prova pericial feito pela Enel Distribuição São Paulo no processo administrativo que avalia a recomendação de extinção do contrato de concessão da empresa. Com a decisão, a fase de instrução do processo foi encerrada. Com a rejeição do pedido de perícia, a Enel entra na etapa final do processo administrativo. A empresa terá 10 dias para apresentar suas alegações finais. Depois dessa manifestação, vai caber à ANEEL deliberar sobre a recomendação de caducidade da concessão da Enel Distribuição São Paulo.
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2: 9:02 agora. Dessa manhã de terça-feira, dia 25 de agosto, e quem tá te acompanhando por aqui sou eu, Vanessa Rabelo. Primeiro lugar em São Paulo, sempre com você. Bom dia. Chegando a versão do Barão Vermelho para esse som da Ângela Rorô. Amor, meu grande amor.

O melhor da música nacional e internacional rola aqui na Sintonia da Alfa. Essa foi a parceria do Samuel Rosa com Gilberto Gil. Vamos fugir. 9:18, tempo nublado aqui na região da Paulista, 16 graus agora. Bom dia.

0: Faz tempo que você não tem uma boa noite de sono, né? Dormir bem não é luxo, é necessidade. Uma boa noite de sono fortalece a imunidade, melhora o humor e aumenta a produtividade. Evite telas antes de dormir e mantenha horários regulares. Seu corpo precisa desse descanso para funcionar melhor todos os dias. 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

Duran Duran com Matter of Feeling. Na sua manhã de terça-feira, dia 25 de agosto, sendo a sua companhia. Você que tá em casa, tá no carro, tá no trabalho. Obrigada por levar a gente com você. 9h41, você tá na sintonia da Alfa.

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0: um verdadeiro clássico da música pra animar a sua manhã de terça-feira, Galaxy Dancing Tide, 10 e 1.
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0: 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Bom, eu, Vanessa Rabelo, agradeço a sua companhia nessa manhã de terça-feira. Muito bom ser parte do seu dia. E eu tô de volta amanhã, a partir das 6 da manhã, já com música e informação. E agora tá chegando a Camila Lizac, que te acompanha. Tchau!
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8: 10:05, uma excelente manhã para você na sintonia. Eu sou Camila Lizac e seguimos juntos até as 2 da tarde.
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0: Com você, Bruno Mars, That's What I Like, agora 10h20.
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0: O Primavera Sound São Paulo de 2026 está com ingressos à venda. Entre os destaques da programação estão nomes como Gorillaz, Strokes e Lily Allen, que volta ao Brasil após 7 anos. O evento, que chega à 3ª edição na capital paulista, também terá shows de artistas nacionais como Gabi Amarantos, Ana Frango Elétrico e Black Pantera. O festival está marcado para os dias 5 e 6 de dezembro no Autódromo de Interlagos. Os ingressos podem ser adquiridos na plataforma Ingresse.
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0: De 1995, Take That Back for Good. Agora 10h38, uma excelente manhã pra você. 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

0: Música de qualidade o tempo todo, sempre com você, Rod Stewart, Love Touch. Agora 11 horas em ponto. 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
0: E agora eu falo sobre a previsão do tempo. A terça-feira começou com céu nublado e com sensação de frio. Durante a manhã, o sol aparece entre nuvens, porém não há condições para chuvas isoladas e chuviscos na Grande São Paulo. Hoje, os termômetros oscilam entre 14 e 21 graus. Na quarta-feira, o sol aparece entre nuvens e favorece a elevação das temperaturas, com mínimas em torno dos 14 graus e máximas que podem chegar a 24. Entre o final da tarde e a noite, a propagação de áreas de instabilidade deve provocar chuvas isoladas e chuviscos.
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0: Uma excelente manhã para você na sintonia da Alfa FM 101.7 em São Paulo. Também pelo site aplicativo disponível também com imagens. A partir de agora, uma hora com os clássicos que marcaram gerações e as novidades que serão clássicos do futuro. Sim, durante a sequência de classe desta terça-feira, eu trago It's Gonna Take a Miracle, da Denise Williams. Tem You Gonna Love Someone, do Sir Elton John. E representando a nova geração, o sucesso estrondoso Man I Need, da Olivia Dean. Para começar, tem clássico do George Michael, Father Figure.

0: Me. Os meninos da Rua de Trás, que marcaram aí o final da década de 90, né? Uma das boy bands de grande sucesso, que inclusive eu tenho certeza que uma das músicas deles irá tocar na festa de aniversário Alpha by Night. 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

0: Felicidade é estar contigo todo dia, aqui pelo 101.7 da Alfa FM, encerrando a sequência de classe, seu Jorge, Felicidade. Antes, Olivia Dean, Man I Need. A gente vai para um rápido intervalo, mas já já eu volto com Mike and the Mechanics. Excelente tarde para você.
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0: A Agência Nacional de Proteção de Dados multou a ByteDance, dona do TikTok, em 153 milhões e 700 mil reais por falhas na proteção de dados de crianças e adolescentes. A agência identificou 5 violações à Lei Geral de Proteção de Dados e determinou a exclusão de informações obtidas de forma irregular. A empresa também terá que reforçar controles de privacidade e supervisão parental. A ByteDance pode recorrer da decisão em até 10 dias úteis.
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0: trilha sonora da sua vida sempre com você, Colin Scott, Whitney Houston, I Wanna Dance With Somebody. Antes, Ted Swims e o grande sucesso Lose Control. Agora, 12:20, uma ótima tarde pra você. Na volta tem Derry Hall and John Oates.
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0: O Pobre Juan realiza nos dias 26 e 27 de agosto mais uma edição do Fire and Wine Dinner. O evento conta com uma série de jantares harmonizados que apresenta diferentes rótulos em uma experiência gastronômica. Desta vez, as noites serão dedicadas à vinícola chilena Vinha Montes. As reservas devem ser feitas pelo WhatsApp das unidades Jardins e Morumbi Shopping.
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0: Aqui em 101.7 da Alfa FM, Earth, Wind and Fire September. Que tá chegando, né? Ainda estamos no mês de agosto. Inclusive, agosto que é o mês dos pais. 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

aqui em 101.7 da Alfa FM. Wham! Wake me up before you go, go. Eu aposto que você viu até as cores dos anos 80 ouvindo essa música agora. E eu aposto também que essa é uma das que não vai deixar de tocar na pista da maior festa do ano, Alpha by Night, especial de aniversário dia 11 do 9 na Surrai Music Hall.

0: Após as novas sanções anunciadas pelos Estados Unidos, Pequim declarou que a cooperação entre os dois países segue o direito internacional e que vai defender seus interesses. Washington sancionou cerca de 60 pessoas, empresas e embarcações ligadas ao governo iraniano e ameaça adotar medidas contra países que continuarem negociando com Teerã. A China é um dos principais compradores de petróleo do Irã.
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0: Uma ótima tarde para você na sintonia da Rádio Mais Ouvida de São Paulo. Eu sou Camila Lizac e seguimos até as 2 da tarde. 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

0: O melhor em músicas nacionais e internacionais aqui em 101.7, Lulu Santos, A Cura. Agora 1h19, uma ótima tarde pra você.
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0: A festa MASP 2026 já tem data marcada. A 12ª edição do evento Beneficente acontece no dia 7 de outubro e neste ano celebra a cultura latino-americana. Pela primeira vez, a festa terá uma atração musical internacional, a cantora colombiana Aria Vega, que estreia no Brasil. A programação também conta com a banda Kimbamba, aliás, Kimbará, e o coletivo México para Baixo. Os ingressos estão disponíveis no site do MASP, com opções para jantar e pista.
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0: trilha sonora da sua vida, sempre com você, Joan Osborne, One of Us. Marcando presença na Rádio Mais Ouvida de São Paulo. 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

0: Aqui em 101.7 da Alfa FM Mob, The Perfect Life, agora 2:01. Opa, não é essa ainda, daqui a pouquinho. 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
0: O assunto agora é o projeto em tramitação no Congresso que acaba com a escala 6x1, com 6 dias de trabalho e 1 de folga. O relator da proposta no Senado deve entregar o parecer nesta quinta-feira para ser votado no dia 2 de setembro na Comissão de Constituição e Justiça. O senador Omar Aziz, do PSD do Amazonas, descartou fazer mudanças na PEC aprovada pela Câmara dos Deputados no mês de maio. A decisão agrada o governo Lula, da qual Aziz é aliado, já que a eventual aprovação de um texto modificado devolveria a análise para a Câmara. Lula, que tenta se reeleger presidente, quer promulgar o projeto antes da eleição.
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0: E eu, Camila Lizac, tô indo nessa, mas te deixo com a Carla Rebelo e a sequência de classe. Eu volto amanhã a partir das 10 da manhã. Uma ótima tarde para você.
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0: Pra começar, tem uma música que foi gravada originalmente em 1988 pela Bonnie Tyler, mas a versão consagrada que ganhou o mundo é dela, Tina Turner, e é com ela que a gente ouve The Best.

Linha do Equador, Djavan, na sequência de classe 2h21. E agora eles que se apresentam tanto no Rock in Rio como também aqui em São Paulo, no dia 13 de setembro, no Nubank Park, Jamiroquai, Virtual Insanity.

Os grandes nomes da música mundial estão aqui na sequência de classe. Bowie, As the World Falls Down. Faltam 20 para as 3. A gente continua agora em companhia do Cidade.

0: Da animação George, o Curioso, de 2006, a gente ouviu Jack Johnson, Upside Down, fechando a sequência de classe.
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0: O Brasil e os Estados Unidos vão voltar à mesa de negociações na semana que vem para discutir as tarifas de até 37,5% impostas a vários produtos brasileiros. A reunião será virtual e está prevista para a próxima segunda-feira, às 14h30, pelo horário de Brasília. O ministro do Desenvolvimento, Indústria, Comércio e Serviços, Márcio Elias Rosa, falará pelo governo Lula. Já do lado da Casa Branca estará o representante comercial Jameson Greer. O Palácio do Planalto busca ampliar a lista de exceções ao tarifaço.
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0: Skank, Acima do Sol, 3h19, uma ótima tarde.
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0: O Museu da Língua Portuguesa celebra 20 anos com a exposição temporária Luz da Língua. A mostra reúne vídeos, fotografias, documentos e experiências interativas que revisitam a trajetória da instituição desde a inauguração em 2006. A exposição também lembra o incêndio de 2015 e a reabertura do museu em 2021. Luz da Língua fica em cartaz até 8 de novembro na Estação da Luz. Os ingressos custam R$ 25,00 com entrada gratuita às terças e aos domingos.
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E uma notícia triste para o mundo da música. Morreu hoje, aos 80 anos, a cantora e compositora americana Dolly Parton, uma das maiores estrelas da música country. O falecimento foi comunicado pela família da artista em um vídeo nas redes sociais. Dolly devotou quase 7 décadas da vida à música, começando a carreira aos 13 anos. Durante a trajetória, ela lançou cerca de 50 álbuns e vendeu mais de 100 milhões de cópias ao redor do mundo. Dolly Parton recebeu 55 indicações ao Grammy, vencendo 10, além do prêmio honorário de reconhecimento ao legado que abriu portas para tantas outras cantoras. E a gente presta a nossa homenagem ouvindo agora o encontro dela, Dolly Parton, com Kenny Rogers. Islands in the Stream.

0: Those Sweet Words, Norah Jones na Alfa. 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

0: colecionador de sucessos Guilherme Arantes e a sua parceria com o Nelson Motta em Coisas do Brasil. Falta um para as quatro. 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
0: O Canadá anuncia que vai impor tarifas sobre 20 bilhões de dólares em importações dos Estados Unidos. O valor é equivalente ao impacto das tarifas de 50% impostas pelo governo de Donald Trump a produtos canadenses. O tarifaço americano entrou em vigor há 3 dias, depois que as negociações entre os dois países terminaram sem um acordo. Ontem, antes mesmo da contraofensiva do Canadá, Trump ameaçava subir para 50% as taxas sobre carros e autopeças comprados do país vizinho.
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0: James Blunt com Carry You Home. Essa é a Alfa FM, eu sou a Carla Rebelo e vou te acompanhar até as 7 da noite.
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0: O Amazo começa setembro com novas experiências gastronômicas. A unidade de Campos Elíseos, o destaque é o Cenivino, um jantar harmonizado que estreia no dia 10 de setembro às 8 da noite. Criada pelo chefe Henrique Paredes, a experiência será realizada uma vez por mês e terá apenas 10 lugares em uma proposta para explorar a gastronomia peruana contemporânea da casa, com diferentes combinações de sabores e vinhos. O Amazo fica na Rua dos Guaianazes, 1149, em Campos Elíseos.
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0: Ordinary, esse foi o Alex Warren aqui na programação da Alfa, são 4h39.
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2: Você já parou para pensar o que é bem-estar de verdade? Muita gente associa bem-estar a momentos específicos, como uma caminhada, uma refeição saudável ou um período de descanso, mas ele vai muito além disso. Bem-estar é um estilo de vida construído nas escolhas que fazemos todos os dias. É cuidar do corpo, da mente, das emoções, dos relacionamentos e da forma como trabalhamos e vivemos. Também é assumir a liderança da própria jornada. Entender que saúde, longevidade e realização não acontecem por acaso, mas são resultados dos hábitos que cultivamos e do conhecimento que colocamos em prática.
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0: Beyoncé aqui na voz do John Mayer, EXO 5 e 1. Bom finalzinho de tarde, já já tem sequência de classe pra você.
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4: Nessa edição, a gente vai poder curtir por aqui a Dua Lipa com uma versão acústica de Don't Start Now. A gente vai ouvir também Lulu Santos e Apenas Mais Uma de Amor. Tem Michael Jackson e muito mais para começar com o Kobe Calais.

Os grandes sucessos do pop nacional estão aqui na sequência de classe. A gente ouviu com o Lulu Santos Apenas Mais Uma de Amor. Faltam 20 para as 6. Agora tem Elvis.

Mode, fechando essa edição aqui da sequência de classe, me fez lembrar o quê? 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A próxima edição da Sequência de Classe você ouve às 7 da noite.

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4: Entre as principais notícias do dia, o adeus a Dolly Parton, lenda da música country. A cantora e atriz faleceu hoje nos Estados Unidos aos 80 anos. A causa da morte não foi confirmada, mas a artista americana vinha tendo problemas de saúde nos últimos meses. Em quase 70 anos de carreira, a Dolly Parton vendeu mais de 100 milhões de discos e conquistou uma legião de fãs pelo mundo. Mais de 450 composições de autoria da cantora foram gravadas por ela e outros músicos, incluindo os hits Jolene, I Will Always Love You. Dolly também olhou para os jovens, criando uma entidade que distribuiu mais de 200 milhões de livros. Na nossa programação cultural, eu vou te falar já já sobre o musical Rasga Coração, no Teatro Oficina. Tem também a nova exposição em cartaz no Instituto Moreira Salles e uma dica de filme para esta terça-feira. Musicalmente, o Alfa Ilustrada começa super dançante com o Bruno Mars, I Just Might.

Listen to Your Heart, Roxette, aqui no Alfa Ilustrada, que abriu muito bem essa edição, trazendo antes com Bruno Mars, I Just Might. E o Teatro Oficina encerra hoje a temporada do espetáculo Rasga Coração. O musical se baseia na obra do compositor e maestro Heitor Villa-Lobos, que é marcada pela fusão do popular com o erudito, valorizando a cultura brasileira. A sessão é hoje às 8. Os ingressos estão à venda na plataforma Simpla. E o Teatro Oficina fica na rua Jaceguai 520, na Bela Vista.

0: Mil e uma noites de amor, música que foi sucesso na voz do Pepeu Gomes, aqui com a Cell nessa versão ao vivo, 6h23, um bom comecinho de noite.
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A gente ouviu Can't Take My Eyes Off You com Morten Harkett. Agora são 6h35, tá na hora de mais uma dica cultural. O Instituto Moreira Salles recebe a exposição Zinizona. Mostra reúne cerca de 300 zines fotográficos, pequenas revistas independentes cheias de imagens. A prática ganhou força graças ao punk e aos movimentos negro e queer das décadas de 1960 e 70. O Instituto Moreira Salles tem entrada gratuita e pode ser visitado hoje até às 8 da noite.

0: Stepping Out, sucesso do Joe Jackson aqui, visitado pelo CEO com a produção de ninguém menos que Trevor Horn. São 6h42, já tem mais música e mais dica cultural.
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I'll Stand By You, Pretenders, aqui no Alfa Ilustrada. Quer uma dica de filme para essa terça-feira? Já está disponível no Prime Video brasileiro Corrida dos Bichos. Ambientado em um Rio de Janeiro de um futuro próximo, o longa acompanha uma competição brutal em que as pessoas são controladas por magnatas em busca de um prêmio milionário. O elenco tem Rodrigo Santoro, Isis Valverde, Grazi Massafera e Seu Jorge. A produção é da O2, com Fernando Meirelles entre os produtores.

0: nos vocais, a guitarra de Nile Rodgers e a dupla francesa Daft Punk, fechando essa edição aqui do Alfa Ilustrada com a dançante Get Lucky. Já já tem a sequência de classe, a apresentação vai ficar por conta dela, Sandrinha de Carvalho. Eu sou a Carla Rebelo, amanhã eu volto a partir das 2 da tarde.
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4: Comprometido, hoje eu volto a falar sobre empreendedorismo jovem entre evangélicos. Trata-se de uma onda de empreendimentos que incorporam referências religiosas. No censo de 2022, os evangélicos representavam 26,9% dos brasileiros acima de 10 anos de idade. E eles movimentam mais de 20 bilhões de reais por ano. Além das tradicionais livrarias, gravadoras, editoras, gospel, novos tempos de consumo são abertos por jovens, todos com promessa de um ambiente familiar. Em Brasília, a Gospel Drinks garante ser o primeiro open bar gospel do Brasil. E também uma diversão zero álcool. Já que falei ontem do Rio de Janeiro e hoje de Brasília, aqui em São Paulo tem a Sex Shop, a Bem Amada. A empreendedora Adriana Araújo garante ser um lugar seguro, onde ajudamos a acender o fogo no parquinho, mas sem apagar os valores. Vende lubrificante, gel excitante, mas nada que dê prazer individual para não substituir o cônjuge na relação. O presidente do Instituto Locomotiva, que pesquisa comportamento, diz que a mudança é estética e geracional. Renato Meirelles garante que a geração Z, entre os crentes, assume a identidade, já que muitos pais escondiam o crachá evangélico no emprego para não sofrer estigma. Eu espero você em @crisarcangeli. Lá tem um monte de novidades e até a próxima.
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0: Uma ótima noite, boa terça-feira. Você esteve até agora com a nossa querida Carla Rebelo, que trouxe pra gente o nosso Alfa Ilustrada. Eu, Sandra de Carlo, a partir de agora te acompanho e vamos aqui juntos com mais uma edição da nossa sequência de classe. Nessa edição tem som com Jota Quest, Adele, tem Oscar de la Hoya e a gente já começa muito bem com ele, que esteve recentemente no Brasil, né? Simpaticíssimo, viu? Jason Mraz.
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Pepper com Boa Sorte na nossa sequência de classe. Passou por aqui também Tony Braxton, Adele, Sam Smith. 7h36, obrigada pela sua boa companhia. Por aqui a gente segue com a parceria de George Michael e Mary J. Blige.

0: Maravilhoso Harry Styles, ele que esteve recentemente no Brasil, né? Fechando a nossa sequência de classe e tá chegando o nosso By Night, viu?
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1: A gente começa mais uma edição do nosso By Night, trazendo muita música, muitas dicas para você que acompanha a melhor sintonia de São Paulo. Por aqui, eu, Sandra de Carlo, fico com você até a meia-noite. Tem dica de cinema, tem teatro, tem show, show do Ira. Já já eu conto tudo para você aqui, show também do Marcelo Falcão. E claro que a nossa trilha sonora tá super especial. Aliás, eu já começo muito bem com ela, que é cantora e poetisa.

grandes sucessos internacionais e nacionais. E uma boa dica, ó, uma das figuras mais emblemáticas da política brasileira, o ex-presidente da República, Juscelino Kubitschek, é tema de uma exposição fotográfica que está em cartaz no Museu da Imagem e do Som. A mostra 50 anos sem JK reúne fotos inéditas registradas pelo fotógrafo Jean Manzon, além de um vídeo exclusivo também, né, produzido a partir de um filme sobre o estadista, né, mineiro. A exposição tem entrada gratuita e pode ser visitada de terça a domingo. Uma boa dica aí para o seu final de semana.

0: Maravilhosa Pink aqui na nossa programação, na nossa noite.
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2: Segundo uma pesquisa de mercado, o empreendedor brasileiro trabalha mais de 9 horas por dia. 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

por aqui a banda Genesis, que também tem ligação com a Dolly Parton, que nos deixou hoje, né? Bom, por aqui a gente segue com boa música e claro que tem boas dicas. Ó, no mês de setembro, a Cinemateca Brasileira vai dar sequência ao projeto que relembra os filmes nacionais e internacionais lançados há meio século. Taxi Driver, Carrie, A Estranha, né? Dona Flor e Seus Dois Maridos são apenas alguns exemplos do ano de 1976 e que farão parte dessa mostra. Cerca de 40 filmes serão exibidos entre os dias 9 e 20 de setembro. A programação completa está no site cinemateca.org.br.

0: Eterno rei do pop por aqui, Michael Jackson. Obrigada pela sua boa companhia. Você está acompanhando mais uma edição do nosso By Night, trazendo a melhor programação musical na sua noite.
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3: Eu já vi várias recomendações para quem deixa o carro parado por algum tempo. Não é uma ou duas semanas, mas dois, três meses ou mais. E as recomendações sempre são dirigidas aos depósitos de líquidos, como o tanque de combustível, o sistema de refrigeração e outros. Porém, são poucos os que se lembram dos pneus. Mas o que fazer com o pneu de um carro parado meses? A primeira providência é colocar uma pressão bem acima da usual, umas 10 libras, por exemplo. A segunda recomendação é, se possível, movimentar ligeiramente o carro, mudá-lo de posição alguns centímetros para frente ou para trás, para evitar que o pneu entre em contato com o piso sempre no mesmo lugar.
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0: Uma boa noite, tá tudo bem com você? Por aqui eu, Sandra de Carlos, sigo até meia-noite. A partir de agora, em 101.7, você acompanha a Voz do Brasil, mas nas nossas plataformas digitais eu sigo junto com você com muita música, o nosso By Night. E 10 da noite, a gente volta ao vivo, eu te espero. 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